começar o programa deste sábado, 18 de julho. Vini Silva, o meu DJ, já está na sua postação. Eu já estou prontinha, só nos glitter, para trazer o programa Vai Vai Brasília. É a

0: Rose de Bar.
1: Buonasera, boa tarde, boa noite, bom dia. Buonasera, Itália, boa tarde, Brasil. Boa noite, a minha comunidade aqui na Europa, na Itália. Minha

até conosco. E vamos começar com a música. Vamos de música, né, gente? Que é pra isso que a gente tá aqui mesmo. É pra mandar muita música boa pra você. Natanzinho Lima com feat de Panda, Buzina. E vamos buzinar, porque tá no ar o programa da Brasília, com Rose de Bar.

Você acabou de chegar. O que foi que você perdeu? A primeira música, com Natanzinho Lima Pitt de Panda, Buzina. Começamos muito bem o nosso programa deste sábado. Como sempre, 2 horas, 1 hora e meia, não

0: Então, é com ela, Isa, com participação de Diogo Nogueira, Pé na Areia e Tisco MC, Tive Pressa. Vamos ouvir.
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0: de Luísa Sonza, Nada Sei. Eu sei tudo. Não, é o título da música, Nada Sei. Vamos ouvir agora nesse bloco.
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Nós ouvimos Boteco Terapia na voz de Alexandre Pires e Léo Santana. Que tá bombando aí, né, Léo Santana, com vários hits na praça. E essa música com a participação aí, Alexandre Pires com participação de Léo Santana, super gostosa, Boteco Terapia. E agora chegou aquele momento, gente, aquele momento super gostoso, que é o momento dedicado à música italiana.

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Voltando a falar português, super gostoso essa, é super gostosa essa música de Último. Último que tá fazendo L'Ultimo, o nome dele é Último. Tá fazendo um enorme sucesso aqui na Itália, com vários hits na praça, como se diz aqui na Itália, Tormentone. E falar de Tormentone, a gente vai ouvir agora o pai das crianças, Xerri, com Zé Neto e Cristiano, Vira-Lata, Caramelo, e na sequência Ivete Sangalo com Energia de Gostosa. Vamos ouvir agora nesse bloco.

0: muito mais pra você, muito mais música. Continue na sintonia.
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De volta com o programa Vai Vai Brasília deste sábado até as 20h30 aqui na Itália e 15h30 no Brasil. Eu, Rosinha de Bassa, nos glitter fazendo companhia a você com muita música boa. Nós ouvimos Preta Gil, a nossa saudosa Preta Gil, que nos deixou tão cedo, com seu filho Fran Xodó. E agora chegou o destaque musical da semana. Vamos ouvir Luan Pereira com feat de country, Beach. Pedacinho com do Country, Humberto e Ronaldo, com a participação de Mariana Fagundes, Geninho, só não abraça meus forró. Então vamos ouvir, gente, eu fiz uma confusão aqui danada, mas eu volto, vou repetir tudo de novo.

0: Vamos arrumar essa casa, vamos arrumar a Rose de Bar. Então, vou repetir. Luan Pereira, com feat de Country Beat, pedacinho do Country. E na sequência, Humberto e Ronaldo, com participação de Mariana Fagundes, Geninho, Só Não Embaça Meus Forró. Justo? Falei bem? Falei bem? Falei, né? Obrigado, obrigado. E vamos de Digo com o Léo Santana. Hipnotiza. Vamos ouvir agora nesse bloco musical.
1: Bora! Sim, gente!

está tocando aqui no bloco. Você pediu, a gente toca. Mas agora vamos ouvir Wesley Safadão com participação de Natanzinho Lima, Mentiras Estampadas. E na sequência eu volto trazendo mais pra você.

0: Agora chegou aquele momento da nossa viagem aqui no interno do programa Vai Vai Brasília. Aquela viagem, o sucesso de volta pra você, a gente vai viajar com ele. Do álbum Música pra Churrasco, vamos ouvir do Seu Jorge, Amiga da Minha Mulher.
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0: Vamos ouvir agora no sucesso de volta pra você.
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Nós ouvimos Seu Jorge, amiga da minha mulher, do álbum Músicas pra Churrasco, aí do Seu Jorge, música super gostosa, essa viagem que a gente gosta sempre de trazer aqui no interno do nosso programa, da nossa playlist. Você tá curtindo o programa Vai Vai Brasília deste sábado? Você quer reouvir ele? Pode sim, amanhã, neste domingo, você pode reouvir na reprise do nosso programa.

0: Nós vamos para um break e na sequência eu volto trazendo mais programa para você. Continue por aqui, não saia não.
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foi mesmo, seu danado? A música que nós ouvimos logo após as publicidades foi a música das irmãs Maiara e Maraísa com Vai Lá. Gente, eu fui, mas eu voltei e vou ficar com vocês até as 20h30 horas aqui na Itália e as 15h30 horas no Brasil, trazendo ainda muita música boa. Bem, agora a gente vai ouvir a diva, né, do funk. E não só, eu acho ela linda, acho ela que muda de voz quando ela tem um swing do funk, do Bossa Nova. Ela é muito camaleôntica. Tô falando dela, de Anitta. Anitta que tá fazendo um mega show, os ensaios da Anitta em Portugal, que tá bombandíssimo. E nós vamos ouvir nesse bloco Peters com Anitta.